0: Caros ouvintes, rodamos com o grupo Minuano as músicas Vida de Peão e O Garrafão. Encerrando o bloco, os serranos tocaram e cantaram a vaneira domadora apaixonada. Breve intervalo e logo estaremos de volta. E peço, com todo respeito, permaneçam conosco. É uma honra tê-los na audiência.
1: Horas e 7 minutos.
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0: O programa Encontro com Serranos volta à audiência de todos que nos prestigiam com essa amável sintonia. 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
2: Senhoras e senhores, vocês estão acompanhando o programa Encontro com os Serranos, na faceta de final de mês, Tertúlia Serrana, quando nós convidamos um grupo ou um artista para que suba num palco imaginário e, juntamente conosco, brindarmos com músicas bonitas todos que nos prestigiam. Hoje, como já estamos fazendo, é o Grupo Minuano, famoso grupo do Paraná, que toca e canta agora o Tchamamê. É isso, tchê, composição de Elton Saldanha. E depois os Serranos vêm com duas obras. Inverno Serrano, composta por mim, Edson Dutra e João Francisco Becker, e Bailes dos Serranos, igualmente composta por mim, Edson Dutra. Vai lá, Ganso!

0: Onde é que vai, mulher, velho?
1: Eu vou pro baile do Serrano.
0: Ah, não, mãe, velho, sozinho tu não vai.
1: Vou sim, me larga, me larga.
0: Não, não, não, eu vou junto, mulher, velho, para lá.
1: Te vira aí, te vira.
0: Onde é que tá minhas bombachas e minhas cuecas?
1: Já te falei, me larga, te vira aí e eu vou pra lá. E ó, vou te dizer uma coisa.
0: O quê?
1: Quando eu estiver lá na frente do palco olhando aqueles meninos lindos, ah, faz de conta que não me conhece.
0: Não mesmo, eu vou junto lá.
1: Não, eu quero ficar lá olhando aquele louro alto, Daniel Kaki. Eu quero olhar aquele, o cabeludo, aquele de olho azul, o Madruga.
0: Quem é?
1: Sabe? Sabia que eu sou amiga dele?
0: Tu é amiga dele?
1: É, eu sou amiga no Face.
0: Ah,
1: é, sim. Eu também gosto muito da voz do Pico, sabe? Do Alex, aquele catarina que adora camarão. Sabia?
0: Sei,
1: ele adora camarão.
0: Sei.
1: É. E também eu gosto muito desse gaiteiro novo que entrou, o William. E não esquecendo também do baterista, né? Do Candinho, o Cândido.
0: Sim.
1: A mulher velha já foi boa em bater também.
0: É mesmo?
1: É, mas batia a roupa no tanque,
0: roupa,
1: bastante.
0: Eu sei.
1: Sem falar, não esquecendo nunca, dos dois irmãos, né?
0: Ah.
1: O Bigode, que é o Edson Dutra, e o irmão do Bigode.
0: Ah.
1: O irmão do Bigode é o Topo.
0: Ah, bom, pois é.
1: Então, é isso mesmo.
0: Eu vou
1: e te

0: Rodamos a todos que nos acompanham com o Grupo Minuano a música É Isso, Tchê. E na sequência os serranos cantaram o bugio Inverno Serrano e o shot Bailes dos Serranos. Breve pausa e logo voltaremos.
1: Vinte e uma horas e 23 minutos.
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0: Voltando à agradável companhia dos nossos fãs e amigos com o programa Encontro com os Serranos. 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
0: Regresso com a nossa tertúlia serrana para anunciar mais duas músicas de nossos convidados de hoje. O famoso grupo Minuano, que interpreta o lindo bugio Grongueiro, composto por Anomar Danúbio Vieira e Carlos Madruga. E como segunda música, Trancão de Livramento, obra de autoria de Iberê Martins, Leandro Sefrim e Márcio Correia, em gravação ao vivo. Em sequência, os serranos tocam e cantam Nos Varzedos da Fronteira, já um clássico do nosso cancioneiro, da nossa obra musical, regravação dos serranos. Música composta por Mano Missioneiro e Nilton Ferreira. Vai lá, Ganso!

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0: Rodamos com o grupo Minuano, o Bugio Grongueiro e ainda Trancão de Livramento. E depois com os Serranos, em recente sucesso em nossa carreira, Nos Varzedos da Fronteira. Com essas músicas estamos por encerrar nossa edição de hoje. Daí expressar minha gratidão a todos que nos acompanharam e também às empresas que anunciam localmente e às nossas parceiras por aqui. 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
0: 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Meus nobres e prestigiados ouvintes, ratifico minha gratidão a vocês. Agradeço ao amigo Ganso e a Deus, o grande arquiteto do universo, pelas bênçãos que nos tem dado ao longo da vida. Ele representa a maior segurança na minha vida pessoal e nas minhas profissões. Que ele igualmente os proteja e ilumine. Até a próxima semana, gauchada do meu Rio Grande, do meu Brasil e, por que não dizer, do meu mundo também. Baita abraço!
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4: 21 horas e 38 minutos.
5: 21 horas e 38 minutos.
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0: 21h50.
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0: Obrigado.
1: Duas horas e um minuto.
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0: 22 horas e 11 minutos.
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0: 22 horas e 24 minutos.
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0: 22:37.
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0: 22 horas e 52 minutos.
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0: 23 horas e 1 minuto.
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0: 23 horas e 13 minutos.
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0: 23 horas e 29 minutos.
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0: 23 horas e 39 minutos.
1: Você sabia que o chimarrão, símbolo tão presente na cultura gaúcha, tem origem indígena? Pois é, o hábito de consumir a erva mate surgiu com os povos guaranis, que já utilizavam a planta em rituais e no dia a dia, muito antes da chegada dos colonizadores. Com o passar do tempo, o chimarrão foi incorporado pelos tropeiros e pelos gaúchos, tornando-se sinônimo de hospitalidade e tradição. Hoje, além de ser um companheiro inseparável nas rodas de conversa, o mate também representa união, respeito e orgulho sulino. É por isso que aqui no Sul dizemos com orgulho: um bom mate nunca se nega. Essa foi mais uma curiosidade do Sul, aqui na programação da Rádio

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0: 23:54.
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0: Zero hora e 17 minutos.
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0: Meia-noite e 32 minutos.
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0: 0:42.
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2: Não há como falar em música gaúcha sem lembrar dela, a gaita, também conhecida como acordeão. Esse instrumento chegou ao sul do Brasil com os imigrantes europeus, principalmente os italianos e alemães, e logo foi adotada pelos gaúchos. Seu som marcante embala desde músicas animadas, como vaneiras e xotes, até melodias mais lentas e nostálgicas como milongas e chamamés. A gaita é considerada a alma dos bailes gaúchos. E muitos dizem que onde há uma gaita, a festa está garantida. Ela é símbolo de alegria, identidade e emoção. Esta foi mais uma curiosidade do Sul, aqui na programação da Rádio Gaudéria.

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0: 1:17.
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0: O violão é outro grande protagonista da música gaúcha. Com suas cordas dedilhadas, o violão campeiro embala canções de campo, toadas e milongas, traduzindo a simplicidade e a beleza da vida no sul. Nas rodas de mate ou nas tertúlias, ele é presença garantida, seja acompanhando uma gaita ou conduzindo uma voz solitária. O estilo do violão gaúcho é único, com batidas marcadas e dedilhados que lembram o trote do cavalo, ele carrega a alma do campo em cada acorde. É o som da calmaria, da saudade e da contemplação do pampa. Essa foi mais uma Curiosidade do Sul aqui na Rádio Gaudéria.
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0: 1:31.
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0: 1 hora e 41 minutos.
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0: 1 hora e 48 minutos.
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0: Duas horas em ponto.
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0: 2 horas e 40 minutos.
1: O violão é outro grande protagonista da música gaúcha. Com suas cordas dedilhadas, o violão campeiro embala canções de campo, toadas e milongas, traduzindo a simplicidade e a beleza da vida no sul. Nas rodas de mate ou nas tertúlias, ele é presença garantida, seja acompanhando uma gaita ou conduzindo uma voz solitária. O estilo do violão gaúcho é único, com batidas marcadas e dedilhados que lembram o trote do cavalo, ele carrega a alma do campo em cada acorde. É o som da calmaria, da saudade e da contemplação do pampa. Essa foi mais uma Curiosidade do Sul aqui na Rádio Gaudéria.
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0: 2 horas e 50 minutos.
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0: 3 horas em ponto.
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0: 3:13.
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0: 3 horas e 22 minutos.
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0: 3:32.
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0: 3:47.
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0: 4 horas e 11 minutos.
1: Não há como falar em música gaúcha sem lembrar dela. A gaita, também conhecida como acordeão. Esse instrumento chegou ao sul do Brasil com os imigrantes europeus, principalmente os italianos e alemães. E logo foi adotada pelos gaúchos. Seu som marcante embala desde músicas animadas, como vaneiras e xotes, até melodias mais lentas e nostálgicas como milongas e chamamés. A gaita é considerada a alma dos bailes gaúchos. E muitos dizem que onde há uma gaita, a festa está garantida. Ela é símbolo de alegria, identidade e emoção. Esta foi mais uma curiosidade do Sul, aqui na programação da Rádio Gaudéria.

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0: 4 horas e 33 minutos.
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0: 4 horas e 45 minutos.
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0: 4 horas e 55 minutos.
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0: 5:04.
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0: 5:16.
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0: horas e 30 minutos.
1: No sul do Brasil, uma das lendas mais contadas é a do Negrinho do Pastoreio. Diz a história que um pequeno escravizado, castigado injustamente por seu patrão, foi deixado no campo sob a guarda do pastoreio de cavalos. Após perder um dos animais, foi cruelmente castigado e abandonado em um formigueiro. Mas, segundo a lenda, Nossa Senhora apareceu e o acolheu, transformando o Negrinho em um protetor dos campos e dos animais perdidos. Até hoje, muitos gaúchos acendem velas ou fazem preces a ele quando perdem algo importante. Uma lenda que mistura fé, cultura e tradição, passando de geração em geração. Essa foi mais uma curiosidade do Sul, aqui na Rádio Gaudéria.

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0: 5:42.
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0: 6 horas e 1 minuto.
1: 6 horas e 1 minuto.
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0: 6:19.
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0: 6:29.
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0: 6:40.
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0: 7:05.
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0: 7:39.
1: No peão, a bombacha alinhada, a camisa bem passada, o lenço no pescoço, na prenda o vestido, o laço de fita no cabelo é um orgulho que não se mede. A pilcha é mais que uma vestimenta, é identidade. Símbolo da tradição gaúcha, ela expressa o respeito pelas raízes e pela história do povo sulista. E quando a gaita toca, ela ganha ainda mais beleza nos passos do vaneirão.
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0: 7:51.
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1: Ai, meu chapéu!
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0: 8 horas e 2 minutos.
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0: 8:11.
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1: 8:24.
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0: 8:35.
1: Você sabia que o chimarrão, símbolo tão presente na cultura gaúcha, tem origem indígena? Pois é, o hábito de consumir a erva mate surgiu com os povos guaranis, que já utilizavam a planta em rituais e no dia a dia, muito antes da chegada dos colonizadores. Com o passar do tempo, o chimarrão foi incorporado pelos tropeiros e pelos gaúchos, tornando-se sinônimo de hospitalidade e tradição. Hoje, além de ser um companheiro inseparável nas rodas de conversa, o mate também representa união, respeito e orgulho sulino. É por isso que aqui no Sul dizemos com orgulho, um bom mate nunca se nega. Essa foi mais uma curiosidade do Sul, aqui na programação da Rádio

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0: 8:47.
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0: Obrigado!
1: Horas e 58 minutos.
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0: 9:10.
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No sul do Brasil, uma das lendas mais contadas é a do Negrinho do Pastoreio. Diz a história que um pequeno escravizado, castigado injustamente por seu patrão, foi deixado no campo sob a guarda do pastoreio de cavalos. Após perder um dos animais, foi cruelmente castigado e abandonado em um formigueiro. Mas, segundo a lenda, Nossa Senhora apareceu e o acolheu, transformando o Negrinho em um protetor dos campos e dos animais perdidos. Até hoje, muitos gaúchos acendem velas ou fazem preces a ele quando perdem algo importante. Uma lenda que mistura fé, cultura e tradição, passando de geração em geração. Essa foi mais uma curiosidade do Sul, aqui na Rádio Gaudéria.

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0: 9:33.
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0: 9:43.
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0: 9:57.
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1: 10 horas e 4 minutos.
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4: O mercado brasileiro de games segue entre os maiores do mundo e movimenta cada vez mais jovens nas plataformas online. Em 2026, o Discord ultrapassou 51 milhões de contas registradas no Brasil, ficando atrás apenas dos Estados Unidos, segundo dados do World Population Review. Já a pesquisa Game Brasil 2025 mostra que mais de 36% das pessoas entre 16 e 30 anos jogam online regularmente e para 82% desse público, os games já são a principal forma de entretenimento. Mas especialistas alertam que esse ambiente digital também pode abrir espaço para crimes virtuais. O delegado Sérgio Luiz Oliveira dos Santos, da Repressão a Crimes Cibernéticos de Pernambuco, afirma que muitos jovens começam tentando trapacear ou piratear jogos e acabam migrando para golpes digitais mais sofisticados. Segundo ele, plataformas como Discord e Roblox, que já enfrentaram denúncias relacionadas à exposição de menores a riscos online, também podem funcionar como porta de entrada para fraudes envolvendo Pix, boletos falsos e criptomoedas. O delegado afirma que o perfil mais comum dos criminosos virtuais no Brasil hoje é formado por homens jovens, entre 18 e 30 anos. Diante desse cenário, o debate sobre segurança online ganhou força com a criação do chamado Estatuto Digital da Criança e do Adolescente, conhecido como Lei Felca, que ampliou regras de proteção para menores na internet. Mesmo assim, especialistas defendem que o acompanhamento familiar e o controle parental continuam sendo fundamentais para reduzir riscos. Eu sou Kleber Salles e volto daqui a pouco com mais informações para você aqui no nosso Repórter Destaque desta terça-feira, 2 de junho de 2026.
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Rádio preferida, trazendo sempre o melhor da música chucra do Rio Grande. E para começar o programa de hoje, vamos trazendo as primeiras, Darlan Pereira, Vaneira para os Chapeludos e Pedro Taça, Cerne Pedra

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0: Completando o nosso primeiro bloco do programa, ouvimos aí o Tibúrcio das Estâncias, Caçando Buchincho. Daqui a pouco a gente volta, trazendo muito mais pra você aqui na sua rádio preferida.
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2: 10 horas e 19 minutos.
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2: Buenas, gauchada, vamos prosseguindo com o nosso programa Morada Campeira de hoje, trazendo o melhor da música chucra do Rio Grande. Vamos destacando os nativos, Bate Coxa e Ernesto Nunes, Cabeça Inchada.

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0: Temos aí o Gildo de Freitas, baile do Chico Torto. E assim a gente vai pro intervalo comercial e daqui a pouquinho a gente volta.
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2: 10 horas e 31 minutos.
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4: Na roda de amigos, na lida do campo ou num domingo em família, ele está sempre presente. O chimarrão é muito mais do que uma bebida. É símbolo de hospitalidade, respeito e união. Preparado com carinho e passado de mão em mão. O mate traz na cuia o sabor da cultura gaúcha. E tu, já tomaste o teu chimarrão hoje?

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0: Está de volta.
1: Vamos sequenciando o nosso programa Morada Campeira para esta gauchada amiga de todo o Brasil, que nos honram com a sua audiência pela sua rádio preferida, a sua rádio do coração. Vamos trazendo o Ivonir Machado, As Coisas do Meu Rincão, e depois o João de Almeida Neto, Coração do Gaúcho.

0: Ouvimos o Lobisomem Metapo de Nojo. É o destaque do nosso programa Morada Campeira, que daqui a pouquinho está de volta.
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2: 10 horas e 44 minutos.
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0: Beleza, gauchada amiga de todo este meu Brasil, do meu coração. Vamos prosseguindo com o nosso programa Chucro, uma barbaridade, trazendo a música galponeira. Gaúcho da Fronteira, Alapuxa-te. Depois tem o grupo Rodeio, Iguaria Campeira.

0: Ouvimos o Grupo Som do Sul, Vaneira do Sul, programa Morada Campeira. Tem sequência logo depois do nosso intervalo comercial.
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2: 10:54.
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4: E a partir deste ano, o mês de julho passa a ser oficialmente dedicado à conscientização sobre saúde bucal no Brasil. A campanha recebeu o nome de Julho Neon e foi criada pela Lei 15.408 de 2026, assinada pelo governo federal para ampliar ações educativas e reforçar a prevenção de doenças bucais em todo o país. A iniciativa fortalece o programa Brasil Sorridente, criado em 2004 e ampliado nos últimos anos dentro do SUS. Entre os objetivos estão aumentar o acesso da população ao atendimento odontológico, reduzir casos de cáries e doenças na gengiva, ampliar tratamentos especializados como canal e próteses, além de integrar a saúde bucal, a atenção básica e hospitalar. Em 2025, o governo também entregou 400 unidades odontológicas móveis para ampliar o atendimento em regiões remotas do país. Com Júlio Neon, a proposta é reforçar que saúde bucal vai muito além da estética. Eu sou Kleber Salles e volto daqui a pouco com mais informações para você no nosso Repórter Destaque. Fique ligado.
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0: Buenas, gauchada, vamos prosseguindo com o nosso programa Morada Campeira, a nossa cultura gaúcha em destaque com a boa música do Rio Grande. Tchê Moçada lá perto das grotas e depois o Teixeirinha, Aliança de Ouro.

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2: 11 horas e 9 minutos.
3: Não há como falar em música gaúcha sem lembrar dela. A gaita, também conhecida como acordeão. Esse instrumento chegou ao sul do Brasil com os imigrantes europeus, principalmente os italianos e alemães, e logo foi adotado.

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0: Bagual, uma barbaridade.
1: Vamos sequenciando o nosso programa que não para, né, tia? Que é o seguinte, é pouco papo e bastante música. Aumenta o volume do rádio porque vamos sequenciando o nosso programa, trazendo Leonardo Acidente Campeiro e depois vamos ouvir os Bertucci Cavalo Preto.

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0: Ouvimos aí o Eco Dominone e o Bonitinho, Gaúcho 100%. Daqui a pouco a gente volta com muito mais aqui no programa Morada Campeira.
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2: 11 horas e 22 minutos.
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0: Vamos prosseguindo com o nosso programa Morada Campeira, aqui pela sua rádio preferida, trazendo melhor da música gaúcha para esta gauchada de todo o Brasil. Doné Teixeira, Tando Mais ou Menos, Tá Louco de Bom, e Oswaldir e Carlos Magrão cantando A Minha Palmeira.

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1: Dante Ramon Ledesma, baile de campanha, balanço buenacho de primeira, que você só ouve aqui no Morada Campeira, que daqui a pouquinho está de volta.
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3: 11 horas e 35 minutos.
4: No peão, a bombacha alinhada, a camisa bem passada, o lenço no pescoço, na prenda o vestido, o laço de fita no cabelo é um orgulho que não se mede. A pilcha é mais que uma vestimenta, é identidade. Símbolo da tradição gaúcha, ela expressa o respeito pelas raízes e pela história do povo sulista. E quando a gaita toca, ela ganha ainda mais beleza nos passos do vaneirão.
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1: Buenas, gauchada amiga de todo o Brasil, o programa Morada Campeira de hoje vai ficando por aqui. Agradecemos a sua audiência, agradecemos também os nossos colegas desta emissora que nos dão todo o suporte para o nosso programa estar no ar todos os dias nesse mesmo horário. Vamos deixar as últimas de hoje, Os Mirins, Valsa pro Meu Pai, Sandro Oliveira, Louco por Fandango e Grupo Portal Gaúcho, A Véia Desdentada. Até a próxima, gaúchos e gaúchas de todas as querências.

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1: Horas e 47 minutos.
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3: A obesidade passou a ser o principal fator de risco para a saúde da população brasileira, ultrapassando a hipertensão arterial, que liderava esse ranking há décadas. O dado faz parte da análise nacional do Estudo Global sobre Carga de Doenças, levantamento realizado por pesquisadores de mais de 200 países. Segundo o estudo, mudanças no estilo de vida ao longo das últimas décadas transformaram o cenário da saúde no Brasil. O aumento do consumo de alimentos ultraprocessados, dietas mais calóricas, excesso de sal, sedentarismo e a rotina cada vez mais urbana criaram o chamado ambiente obesogênico. O endocrinologista Alexandre Ol, da Associação Brasileira para o Estudo da Obesidade e Síndrome Metabólica, afirma que a obesidade já representa um dos maiores desafios de saúde pública do país. Em 1990, os principais fatores de risco eram hipertensão, tabagismo e poluição do ar. Já em 2023, o índice de massa corporal elevado, principal indicador da obesidade, assumiu a liderança após crescer mais de 15% no período. Eu sou Kleber Salles e volto daqui a pouco com mais informações no seu rádio. Fique ligado.
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4: O violão é outro grande protagonista da música gaúcha. Com suas cordas dedilhadas, o violão campeiro embala canções de campo, toadas e milongas, traduzindo a simplicidade e a beleza da vida no sul. Nas rodas de mate ou nas tertúlias, ele é presença garantida, seja acompanhando uma gaita ou conduzindo uma voz solitária. O estilo do violão gaúcho é único, com batidas marcadas e dedilhados que lembram o trote do cavalo, ele carrega a alma do campo em cada acorde. É o som da calmaria, da saudade e da contemplação do pampa. Essa foi mais uma curiosidade do Sul aqui na Rádio Gaudéria.

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2: Alô, alô, meus amigos ouvintes do programa Chucro Redomão, estamos no ar. Levante o volume do rádio, da internet e vamos juntos ouvir música boa e de qualidade. Porque, como eu sempre digo, a nossa música não tem prazo de validade. Eu sou Leonir Baade, produtor e apresentador do sistema Destaque Sul de Comunicação, onde também apresentamos o programa Agroforte com notícias, informações, entrevistas e muito mais, sempre ligado ao agronegócio, engrenagem forte que movimenta a nação. Mas aqui no programa Chucro Redomão a gente traz música boa e de qualidade, porque como eu sempre digo, a nossa música não tem prazo de validade. Sempre como de costume a gente abre a nossa programação na cordiona de Renato Borghetti, que toca Milonga para as Missões. Belíssima obra de Gilberto Monteiro, característica de abertura da nossa programação. Sempre agradecendo as emissoras de rádios que distribuem os nossos programas aí pelos 4 costados desse Brasil afora. Agradecendo os amigos ouvintes que dão vida no nosso programa. Sem a audiência de vocês não tem graça nenhuma. Aqui é Chucro Redomão na veia. 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E seguindo com a nossa programação, sempre como de costume, a gente escolhe aí um tema especial de abertura. E hoje o tema especial vai para 60 anos de casamento. Sabe o que é isso? É muito tempo. Que coisa linda, né? E quem é que está comemorando os 60 anos de casado? Seu Moacir Soares, é ele mesmo, o índio velho Moacir, lá da terra da noiva do mar, a nossa Rio Grande. Olha só, seu Moacir e a dona Morema. Alô, dona Morema, parabéns pra senhora, hein? 60 anos de casado, que coisa linda, olha, de emocionar essa data. E o índio velho Moacir quer ouvir uma poesia declamada aqui no programa Chucro Redomim. É assim que a gente abre o programa de hoje, com essa poesia de Wilson Araújo. Mimosa. Por favor, seu Moacir, faça as honras e abra o programa Chucro Redomão de hoje.
3: Buenas, patrão Leonir. Aqui é o índio velho Moacir Soares, aqui de Rio Grande. Estou voltando aqui para bater um papo e trocar umas ideias. E hoje eu queria te fazer um pedido um pouco diferente, porque eu queria homenagear a minha esposa, amiga e companheira de todas as horas, dona Morema Tavares Soares. Porque o dia 28 de maio agora, nós estamos completando 60 anos de casados. E 60 anos é uma vida, né? E para atravessar esse lapso de tempo, precisa haver muito perdão e, com certeza, muito amor também, porque um não anda sem o outro, né? Perdão e amor. E quero também homenagear a todos os nossos irmãos do Chucro Redomão, porque tenham chegado a esse número, a homenagem a eles também. E por conta disso, eu queria pedir ao patrão para tocar para nós a música, a poesia Mimosa, declamada por Wilson Araújo. Um grande abraço, amigo.

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tu nunca quebraste um prato, tu nunca viraste o rosto, nem nunca negaste nada. Mesmo quando eu chegava borracho dos bolichos, ou vinha de madrugada com cara de sorro manso de uma fusarca de baile, o cambicho com percanta, tu ainda me esperava com café e bolo frito. E, no mais, choramingavas baixinho, pra não perturbar meu sono. Tu, sim, mocinha, tu não me amavas. Tu eras louca por mim. Quantas vezes me ajudaste a apear do cavalo, porque eu não tinha vergonha de beber até cair, e me levavas para o rancho, e, com paciência de mãe, descalçavas minhas botas e tirava minha roupa. Até banho tu me deste. Tu me perdoa, mimosa, mas eu sempre fui canalha. Não. Te juro que eu não sabia que as mulheres, quando amam, às vezes são quase santas, pois se dão de tal maneira que viram posse da gente e sofrem qualquer desgosto como se fosse normal. Quantas noites de novena te ajoelhaste ao pé do catre, acariciando o rosário para que Deus me protegesse naquelas domas de potro. E dizer que em tantos anos de vida, vivendo juntos, eu nunca voltei para casa te trazendo alguma flor. Eu nunca chorei por ti, nem nunca disse te amo. Porque isso era fraqueza. E gaúcho? Ah, gaúcho é macho. Não dá o braço a torcer pra prenda não tomar conta. Como eu fui chucro, mimosa. Tu me deste mil motivos e eu não soube ser feliz. Tu querias ser amor e eu não soube ser amigo. Eu nunca te mereci, mas tu sempre acreditaste que eu era o que não fui. Tu, sim, soubeste ser a meu lado o que jamais eu seria: uma santa de bondade e uma fonte de perdão. Bueno, chega de prosa. Eu te trouxe as margaridas que plantaste no oitão. Não liga se estou chorando, pois agora eu sempre choro quando chego e não te encontro. Hoje eu criei coragem e vim dizer que te amo, que eu sempre, sempre te amei. Só pede pra Deus, mimosa, que Ele também me perdoe. 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

0: Está aí, então. Essa foi a abertura especial do programa de hoje em homenagem aos 60 anos de casamento do seu Moacir e da dona Morema. Que coisa linda, hein? Que data. Olha, é de ficar emocionado aqui. E a gente ainda ouvindo essa belíssima poesia de Wilson Araújo, Mimosa. Coisa boa, tia. O programa Chucro Redomão aí entrando na sua residência e fazendo parte da família. Ah, porque aqui também é uma família, a família Chucro Redomão. Agora já estamos no dedilhado de Lúcio Anel, que toca Flor e Truco, nossa cortina musical que vai nos acompanhar durante toda a programação. 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
0: E seguindo aqui com o programa Chucro Redomão, eu vou chamar a Deise. Deise Tavares, ela quer ouvir então aí com os Teatinos, Potro Sem Dono, em homenagem também ao seu Moacir aí, para seguir homenageando essa data tão linda.
3: Patrão Leonir aqui, quem vos fala é Deise Tavares Soares, de Rio Grande, Rio Grande do Sul, querendo homenagear essa maravilha de 60 anos de casados do meu pai, Moacir Soares, da minha mãe, Morema Tavares Soares. Eu quero pedir com os Teatinos, Potro Sem Dono, porque é uma lembrança viva da minha infância, que meu pai amava ouvir essa música.

0: E o Alexandre Tavares chega agora aqui para ouvir Os Nonos com a família Azzolini. Que coisa linda, é só homenagem, só coisa boa. É a família toda reunida aqui prestando essa homenagem de 60 anos de casamento aí do seu Moacir e da dona Morema.
1: Buenas, chucros e chucras de todo o Brasil e todo o mundo! Essa semana, o meu pai, o índio velho Moacir, e a minha mãe, a dona Morema Tavares Soares, estão completando 60 anos de casados. Uma vida inteira, né, de construção de uma família, né, de pessoas, de patrimônio, muitas histórias. E por conta disso, eu gostaria de pedir ao patrão Leonir que executasse essa música com a família Azzolini, chamada Os Nonos. Grande abraço, aqui Alexandre Tavares, São Paulo, capital.

0: E para fechar com chave de ouro, a Dolores vem para ouvir Luz do Meu Rancho com o Porca Véia. Clássica música muito linda aqui no programa Chucro Redomão.
1: Olá, ouvintes do programa Chucro Redomão. Hoje eu vou fazer um pedido especial. Vou pedir ao patrão Leonir para tocar a música Luz do Meu Rancho com Porca Véia. Essa música eu vou dedicar aos meus sogros, o seu Macir e a dona Morema, que no último dia 28 de maio completaram bodas de diamante, ou seja, 60 anos de casados. Desejo a eles muita paz, saúde e tudo de bom. Agradeço ao patrão Leonir e feliz final de semana a todos. Eu sou a Dolores e moro na cidade de São Paulo.

0: capataz da estância, Carlos Terterola. Ele quer ouvir Bugio no Pinhão com os filhos do Rio Grande. E a gente roda aqui, é claro, no nosso programa Chucro Redomão.
1: Buena, patrão Leonir, buena, chucrada. Baita programaço. Este programa Chucro Redomão vai para os quatro costados do Bahia e também para o nosso exterior. Que programa, que programação bem boa. Leonir, lata para nós aí com os filhos do Rio Grande. Bugio no Pinhão. Agonizada, temos aqui firme e forte na volta da churrasqueira, fazendo aquele churrasquinho gostoso, tomando aquela caipirinha e também com o nosso chimarrão com a erva mate barão. Deixando um forte abraço a cada um que está na audiência do nosso programa Chucro Redomão e também aquelas emissoras que retransmitem o nosso programa Chucro Redomão. Uma ótima programação a cada um de vocês. Capataz na audiência em Canoas.

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6: E agora lá de Três Passos vem o Sargento Fal. Alô, Sargento Fal. Que bom ouvir o senhor aí participando do programa Chucro Redomão. Ele quer ouvir uma música e nós escolhemos para o senhor Valdomiro Maiká aí essa homenagem a Três Passos.
7: Aqui é de Três Passos, Sargento Fão. Sempre estou na escuta. Aqui também está friozinho um pouco. Daí eu peço qualquer música a critério do locutor.

0: Haroldo Tuma, ele mesmo. Quero ouvir com João Chagas Leite, nosso saudoso João Chagas Leite, essa que ficou marcada na história. Por quem cantam os cardeais?
1: Olá, Leonir e meus amigos do programa Sucro Redomão. Aqui é Haroldo Tuma de Belém do Pará. Leonir, vamos falar essa semana de um compositor, intérprete gaúcho bem interessante que começou a carreira lá no final dos anos 60, quando participou do Califórnia da Canção Nativa. Bom, a partir daí ele ganhou destaque e começou a participar de diversos festivais, chegando a ganhar 13 primeiros lugares nos festivais de música nativista. Bom, nas suas composições ele unia havaneira, diversos ritmos fronteiriços e a partir daí começou a despontar, não só no Rio Grande do Sul, mas em outras áreas também que a música nativista faz sucesso. Bom, ele tinha uma deficiência na mão esquerda e precisou aprender a tocar o violão de forma invertida, né? Precisou também usar um dedal. E ainda um pouco mais à frente, ainda perdeu uma parte da visão em um acidente. Bom, muitos já sabem que eu estou falando de João Chagas Leite, nascido em 1945 em Uruguaiana e falecido há menos de um ano na cidade do Erechim. Bom, e do João Chagas Leite, então, eu vou pedir uma música bastante icônica, que é Por Quem Cantam os Cardeais, para o Leonir rodar para a gente. Um grande abraço de Haroldo Tuma de Belém do Pará.
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0: Uruguaiana.
1: Gustavo Bortoleto aqui no programa Chucro Redomão. Quero ouvir com os serranos a música Rio Grande Tchê.
2: Patrão Leonir Bade, por aqui Gustavo Bortoleto, mais uma vez pedindo licença e participando do querido campeão de audiência, o programa Chucro Redomão, como estão todos os amigos, ouvintes, um grupão do WhatsApp. Tudo bem, gurizada? Tá bom, vamos que vamos. Patrão Leonir, por gentileza, hoje manda pra gente ouvir com os serranos, Rio Grande, tia. Muito obrigado, Gustavo Bortoleto, sempre na audiência do programa Chucro Redomão, deixando um forte abraço.

0: 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E o Jurandir quer ouvir Sangue Crioulo com Denis Pires. E a gente roda aqui, é claro, no programa Chucro Redomão. E retornamos em seguida no segundo bloco. Não sai daí.
1: Buenos, Leonir. Buenos a todos desse grupão do WhatsApp. Chucro e Redomão. Aqui quem fala é o Jurandir aqui de São Sebastião, São Paulo. Leonir, se for possível, manda uma para nós. Nós temos na escuta aqui sempre. Uma do Denis Pires, Sangue Crioulo. Um grande abraço a todos e até a próxima.

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6: Meio-dia e 59 minutos.
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0: E nós estamos de volta, este é o segundo bloco do programa Chucro Redomão de hoje. Te falei que ia ser rapidinho, a gente estava de volta, trazendo música boa e de qualidade com a participação de vocês, meus amigos ouvintes. Que aqui participando da família Chucro Redomão, você tem inúmeras vantagens. Começa pelo nosso site, rededestaquesul.com.br. Lá tu fica sabendo de tudo que a gente tem aqui no nosso programa e também dos horários das rádios que distribui a nossa programação. rededestaquesul.com.br. 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A gente tem um entrosamento muito grande, o pessoal faz parte do grupão aí, manda mensagem, pede música e a gente vai se falando, que coisa boa. E é claro, agradecendo a todas as emissoras de rádios que distribuem aí pelos quatro costados a nossa programação. Sem vocês também a gente não vai a lugar nenhum. Fica aqui o nosso abraço especial a todos os amigos aí que possuem as emissoras de rádios que fazem parte da nossa rede destaquesul.com.br. 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Sem mais delongas, vamos passar música boa e de qualidade. Agora vamos ouvir com Zé Moraes, a música é Inversão. E quem é que pede? O alambrador da fazenda, Luizito Ledur, ele mesmo. Entra aí e abre o segundo bloco do programa Chucro Redomão de hoje.
1: Buenas, gauchada amiga, Luizito Ledur. Tchê, hoje quero propor um momento de reflexão em relação aos valores reais do tradicionalismo. Uma revisão dos costumes antigos e os moderninhos, sem respeito, moral, é de envergonhar a tradição. Mas tenhamos fé e força. Vamos continuar incentivando as futuras gerações de que é muito bom ser bom. Patrão velho, Leonir, por favor, com Zé Moraes, Inversão. E dele que dele, dose forte na veia. Né, Mateuzito? Porque aqui é só chucro e redomão na veia. Fui, tchê.
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0: Marenco e José Cláudio Machado com a música Batendo Casco. E quem é que pede? Jair Peixe, lá de Santa Catarina.
1: Buenas, por aqui é o Jair Fogo Alto, Rio Seu Segundo, Ferreira da Estância, Churra do Mão. José Cláudio Machado e Luiz Marenco, Batendo Casco. Ofereci a todos, estão na escuta da programação Churra do Mão, todos os dias, às vezes era assim, sem faltar ninguém. Eu sim, sim.

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0: 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Gemerson Tomás, direto de Brasília, olha só, hein? Que perigo, hein? Então, Gemerson Tomás, e quer ouvir Perfil Gaúcho com Miro Saldanha, aqui no programa Chucro Redomão.
1: Olá, meus amigos. Desta feita, queria pedir a música Perfil Gaúcho com Miro Saldanha, oferecer a todos que estão na escuta do programa Chucro e Redomão. Aqui Jamerson Tomasi, falando de Brasília. Um abraço.

0: E agora lá de São Luís do Maranhão, Fabrício Rossini, quer ouvir a clássica de Pedro Hortaça, Décima do Sorro. E a gente roda aqui, é claro, para ti, meu amigo, no programa Chucro Redomão.
1: Aqui é um ouvinte da rádio e do teu programa Chucro Redomão de São Luís do Maranhão, Fabrício Rossini. O pedido da música seria a Décima do Sorro, do Pedro Hortaça. Um abraço a todos os ouvintes da música tradicionalista gaúcho, música que toca e encanta os ouvintes.

0: Odair Pedroso entra agora para a gente ouvir com o grupo Chão Sulino, Peão e Saudade. 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
1: Buenas, Leonir. Buenas, gauchada. Chucros e chucras. Leonir, toca para nós aí com o Chão Sulino, Peão e Saudade. E assim possamos curtir juntos nosso grupo Chucro Redomão, mais um programa que, de preferência, fique bom igual aos outros. Grande abraço a todos, Odair Pedroso, o lenhador, aqui de Mato Bom, Tibagi.

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6: Agora Neri Schneider, quero ouvir com Joca Martins, Por Causa das Pilchas. 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
7: Buenas, sucros e sucras do programão Chucro e Redomão. Patrão velho, Leonir Bade, manda pra nós, com Joca Martins, Por Causa das Pilchas. Dedico a toda a gauchada de todas as querências, ao nosso grupão do WhatsApp, a família Chucro e Redomão, capelão da estância, Neri Schneider, de Campo Grande, Mato Grosso do Sul, tchê.
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0: Direto da terra do charque, a capital do doce, entra Ana Lúcia, ela e o Adair, sempre ligados aí no programa Chucro Redomão. Ana Lúcia quer ouvir El Rancho e La Cambicha, com Ricardo Porto, aqui no programa Chucro Redomão.
1: Eu gostaria de escutar a música El Rancho e La Cambicha, com Ricardo Porto e participação de E. Ramos. Ofereço a todos do Grupo Chucro Redomões, a Solenir Família e a todos os ouvintes. Abraços, Ana e Adair, Pelotas, Rio Grande do Sul.
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0: 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E o José da Silva, então, entra para ouvir com a Berenice Azambuja, saudosa Berenice Azambuja, e a música Rodeio de Vacaria. É isso, Zé?
1: Seu Leonir Badre, José da Silva, Jaraguá do Sul, Santa Catarina. Seu Leonir Badre, roda uma música aí, Berenice Azambuja, Rodeio de Vacaria. Zé, sua oferece para todo o programa Chucura do Mão, para todo mundo do grupo WhatsApp, é para todo mundo que está escutando esse programa, Buenas aí, Brasil afora aí. Eu sim continuo ouvindo o programa Chocorando a Mão. José da Silva, Jaraguá do Sul, Santa Catarina.

0: E agora nosso amigo Ariobaldo Pacheco, Uma Noite Morena com Guto Gonzalez, para rodar aqui no programa Chucro Redomão.
1: Todos que estão na escuta do programa, amigo Leonir, pode colocar para nós escutar aí Uma Noite Morena com Guto Gonzalez e oferecer a todos que estão na escuta do nosso programa Chucro Redomão. Aqui quem está falando, Ariobaldo, da cidade de Pelotas. Um forte abraço a todos e um bom final de semana.

0: 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Eu vou chamar meu amigo, meu irmão Paulo Massocato, lá de Indianópolis. Pois então, pois é, o Paulo vai puxar uma música aqui muito linda, em homenagem aí, póstuma, ao seu pai que partiu aí, seu Ermelino. E o Paulo Massocato, então, escolheu essa música para fechar o programa Chucro Redomão de hoje. Posteiro do Céu. E a gente roda aqui e encerra o programa Chucro Redomão contigo, meu irmão Paulo Massocato.
1: Ouvintes do Chucro e Redomão, que é o Paulo Massocato, sou de Indianópolis, do Paraná. Leonir, venho pedir aí, patrão, uma música, uma milonga, em homenagem ao meu pai, que partiu essa semana. Se chama Posteiro do Céu. Ele sempre ouvia. E ela é uma música muito linda. Uma homenagem ao meu pai Ermelindo, que Deus o levou, né? E já cumpriu a sua missão. E peço aí ao patrão Leonir que toque essa milonga. E a todos aí do grupo, que os pais já partiram também, né? Que sirvam para todos nós. Fiquem com Deus.

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0: 14 horas e 4 minutos.
1: 14 horas e 4 minutos.
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0: 14h38.
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0: 11:04.
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2: Você sabia que o chimarrão, símbolo tão presente na cultura gaúcha, tem origem indígena? Pois é, o hábito de consumir a erva mate surgiu com os povos guaranis, que já utilizavam a planta em rituais e no dia a dia, muito antes da chegada dos colonizadores. Com o passar do tempo, o chimarrão foi incorporado pelos tropeiros e pelos gaúchos, tornando-se sinônimo de hospitalidade e tradição. Hoje, além de ser um companheiro inseparável nas rodas de conversa, o mate também representa união, respeito e orgulho sulino. É por isso que aqui no Sul dizemos com orgulho, um bom mate nunca se nega. Essa foi mais uma curiosidade do Sul, aqui na programação da Rádio Gaudéria.

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0: 15h40.
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0: 11:51.
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0: 16h02.
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0: 16 horas e 15 minutos.
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0: 16h36.
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0: O violão é outro grande protagonista da música gaúcha. Com suas cordas dedilhadas, o violão campeiro embala canções de campo, toadas e milongas, traduzindo a simplicidade e a beleza da vida no sul. Nas rodas de mate ou nas tertúlias, ele é presença garantida, seja acompanhando uma gaita ou conduzindo uma voz solitária. O estilo do violão gaúcho é único, com batidas marcadas e dedilhados que lembram o trote do cavalo, ele carrega a alma do campo em cada acorde. É o som da calmaria, da saudade e da contemplação do pampa. Essa foi mais uma Curiosidade do Sul aqui na Rádio Gaudéria.
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Meus amigos, estamos no final de mais um compromisso. Queremos agradecer em nome do grupo musical Coração Gaúcho, deste peão do Rio Grande que vos fala, Adelar Bertucci, e desta moçada dos Reis do Fandango, do acordeonista Antônio Hoffmann de Abreu, do violonista Edson Luiz Campanha, do contrabaixista João Mendes e do ritmista Paulo Santos. Muito obrigado e até uma próxima jornada.

0: 17 horas e 10 minutos.
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0: 17h33.
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0: 17h44.
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0: 17:56.
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1: 18 horas e 3 minutos.
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4: O mercado brasileiro de games segue entre os maiores do mundo e movimenta cada vez mais jovens nas plataformas online. Em 2026, o Discord ultrapassou 51 milhões de contas registradas no Brasil, ficando atrás apenas dos Estados Unidos, segundo dados do World Population Review. Já a pesquisa Game Brasil 2025 mostra que mais de 36% das pessoas entre 16 e 30 anos jogam online regularmente e para 82% desse público, os games já são a principal forma de entretenimento. Mas especialistas alertam que esse ambiente digital também pode abrir espaço para crimes virtuais. O delegado Sérgio Luiz Oliveira dos Santos, da Repressão a Crimes Cibernéticos de Pernambuco, afirma que muitos jovens começam tentando trapacear ou piratear jogos e acabam migrando para golpes digitais mais sofisticados. Segundo ele, plataformas como Discord e Roblox, que já enfrentaram denúncias relacionadas à exposição de menores a riscos online, também podem funcionar como porta de entrada para fraudes envolvendo Pix, boletos falsos e criptomoedas. O delegado afirma que o perfil mais comum dos criminosos virtuais no Brasil hoje é formado por homens jovens, entre 18 e 30 anos. Diante desse cenário, o debate sobre segurança online ganhou força com a criação do chamado Estatuto Digital da Criança e do Adolescente, conhecido como Lei Felca, que ampliou regras de proteção para menores na internet. Mesmo assim, especialistas defendem que o acompanhamento familiar e o controle parental continuam sendo fundamentais para reduzir riscos. Eu sou Kleber Salles e volto daqui a pouco com mais informações para você aqui no nosso Repórter Destaque desta terça-feira, 2 de junho de 2026.
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7: Buenas, gauchada amiga de todo o Brasil, estamos começando o nosso programa Morada Campeira, edição desta terça-feira. A partir de agora você fica com o melhor da nossa cultura gaúcha, aqui pela sua rádio preferida, trazendo sempre o melhor da música chucra do Rio Grande. E para começar o programa de hoje, vamos trazendo as primeiras, Darlan Pereira, Vaneira para os Chapeludos e Pedro Taça, Cerne, Pedra

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0: Completando o nosso primeiro bloco do programa, ouvimos aí o Tibúrcio das Estâncias, Caçando Buchincho. Daqui a pouco a gente volta, trazendo muito mais pra você, aqui na sua rádio preferida.
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2: 18 horas e 19 minutos.
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2: Buenas, gauchada, vamos prosseguindo com o nosso programa Morada Campeira de hoje, trazendo o melhor da música chucra do Rio Grande. Vamos destacando os nativos, Bate Coxa e Ernesto Nunes, Cabeça Inchada.

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0: ouvimos aí o Gildo de Freitas, Baile do Chico Torto. E assim a gente vai pro intervalo comercial e daqui a pouquinho a gente volta.
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2: 18 horas e 30 minutos.
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4: Na roda de amigos, na lida do campo ou num domingo em família, ele está sempre presente. O chimarrão é muito mais do que uma bebida. É símbolo de hospitalidade, respeito e união. Preparado com carinho e passado de mão em mão. O mate traz na cuia o sabor da cultura gaúcha. E tu, já tomaste o teu chimarrão hoje?

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1: Vamos sequenciando o nosso programa Morada Campeira para esta gauchada amiga de todo o Brasil, que nos honram com a sua audiência pela sua rádio preferida, a sua rádio do coração. Vamos trazendo o Ivonir Machado, As Coisas do Meu Rincão, e depois o João de Almeida Neto, Coração do Gaúcho.

0: Ouvimos o Lobisomem Metapo de Nojo. É o destaque do nosso programa Morada Campeira, que daqui a pouquinho está de volta.
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2: 18:43.
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0: Beleza, gauchada amiga de todo este meu Brasil, do meu coração. Vamos prosseguindo com o nosso programa Chucro, uma barbaridade, trazendo a música galponeira. Gaúcho da Fronteira, Alapuxa-te. Depois tem o Grupo Rodeio, Iguaria Campeira.

0: Ouvimos o grupo Som do Sul, Vaneira do Sul, programa Morada Campeira. Tem sequência logo depois do nosso intervalo comercial.
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2: 18 horas e 53 minutos.
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4: E a partir deste ano, o mês de julho passa a ser oficialmente dedicado à conscientização sobre saúde bucal no Brasil. A campanha recebeu o nome de Julho Neon e foi criada pela Lei 15.408 de 2026, assinada pelo governo federal para ampliar ações educativas e reforçar a prevenção de doenças bucais em todo o país. A iniciativa fortalece o programa Brasil Sorridente, criado em 2004 e ampliado nos últimos anos dentro do SUS. Entre os objetivos estão aumentar o acesso da população ao atendimento odontológico, reduzir casos de cáries e doenças na gengiva, ampliar tratamentos especializados como canal e próteses, além de integrar a saúde bucal, a atenção básica e hospitalar. Em 2025, o governo também entregou 400 unidades odontológicas móveis para ampliar o atendimento em regiões remotas do país. Com Julho Neon, a proposta é reforçar que saúde bucal vai muito além da estética. Eu sou Kleber Salles e volto daqui a pouco com mais informações para você no nosso Repórter Destaque. Fique ligado.
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0: Buenas, gauchada, vamos prosseguindo com o nosso programa Morada Campeira, a nossa cultura gaúcha em destaque com a boa música do Rio Grande. Tchê moçada lá perto das grotas e depois o Teixeirinha, Aliança de Ouro.

0: Família Mendes, meus filhos, você está ouvindo o nosso programa Morada Campeira, que daqui a pouco está de volta.
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2: 19 horas e 8 minutos.
3: Não há como falar em música gaúcha sem lembrar dela. A gaita, também conhecida como acordeão. Esse instrumento chegou ao sul do Brasil com os imigrantes europeus, principalmente os italianos e alemães, e logo foi adotada pelos gaúchos. Seu som marcante embala desde músicas animadas, como vaneiras e xotes, até melodias mais lentas e nostálgicas como milongas e chamamés. A gaita é considerada a alma dos bailes gaúchos. E muitos dizem que onde há uma gaita, a festa está garantida. Ela é símbolo de alegria, identidade e emoção. Esta foi mais uma curiosidade do Sul, aqui na programação da Rádio Gaudéria.

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2: Vamos sequenciando o nosso programa que não para, né, tia? Aqui é o seguinte, é pouco papo e bastante música. Aumenta o volume do rádio porque vamos sequenciando o nosso programa, trazendo Leonardo Acidente Campeiro, e depois vamos ouvir os Bertucci Cavalo Preto.

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0: Ouvimos aí o Eco Dominoni, o Bonitinho, Gaúcho 100%. Daqui a pouco a gente volta com muito mais aqui no programa Morada Campeira.
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2: 19:21.
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0: Vamos prosseguindo com o nosso programa Morada Campeira, aqui pela sua rádio preferida, trazendo melhor da música gaúcha para esta gauchada de todo o Brasil. Doné Teixeira, Tando Mais ou Menos, Tá Louco de Bom, e Oswaldir e Carlos Magrão cantando A Minha Palmeira.

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1: E hoje tem baile de campanha. Ayrton Pimentel. Afiando a gaita velha.

0: recolhendo os papéis no chão, os bilhetinhos.
1: Dante Ramon Ledesma, baile de campanha, balanço buenacho de primeira, que você só ouve aqui no Morada Campeira, que daqui a pouquinho está de volta.
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3: 19:34.
4: No peão, a bombacha alinhada, a camisa bem passada, o lenço no pescoço, na prenda o vestido, o laço de fita no cabelo é um orgulho que não se mede. A pilcha é mais que uma vestimenta, é identidade. Símbolo da tradição gaúcha, ela expressa o respeito pelas raízes e pela história do povo sulista. E quando a gaita toca, ela ganha ainda mais beleza nos passos do vaneirão.
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1: Buenas, gauchada amiga de todo o Brasil, o programa Morada Campeira de hoje vai ficando por aqui. Agradecemos a sua audiência, agradecemos também os nossos colegas desta emissora que nos dão todo o suporte para o nosso programa estar no ar todos os dias nesse mesmo horário. Vamos deixar as últimas de hoje, Os Mirins, Valsa pro Meu Pai, Sandro Oliveira, Louco por Fandango e Grupo Portal Gaúcho, A Véia Desdentada. Até a próxima, gaúchos e gaúchas de todas as querências.

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1: Dezenove horas e 46 minutos.
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3: A obesidade passou a ser o principal fator de risco para a saúde da população brasileira, ultrapassando a hipertensão arterial, que liderava esse ranking há décadas. O dado faz parte da análise nacional do Estudo Global sobre Carga de Doenças, levantamento realizado por pesquisadores de mais de 200 países. Segundo o estudo, mudanças no estilo de vida ao longo das últimas décadas transformaram o cenário da saúde no Brasil. O aumento do consumo de alimentos ultraprocessados, dietas mais calóricas, excesso de sal, sedentarismo e a rotina cada vez mais urbana criaram o chamado ambiente obesogênico. O endocrinologista Alexandre Oll, da Associação Brasileira para o Estudo da Obesidade e Síndrome Metabólica, afirma que a obesidade já representa um dos maiores desafios de saúde pública do país. Em 1990, os principais fatores de risco eram hipertensão, tabagismo e poluição do ar. Já em 2023, o índice de massa corporal elevado, principal indicador da obesidade, assumiu a liderança após crescer mais de 15% no período. Eu sou Kleber Salles e volto daqui a pouco com mais informações no seu rádio. Fique ligado.
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4: O violão é outro grande protagonista da música gaúcha. Com suas cordas dedilhadas, o violão campeiro embala canções de campo, toadas e milongas, traduzindo a simplicidade e a beleza da vida no sul. Nas rodas de mate ou nas tertúlias, ele é presença garantida, seja acompanhando uma gaita ou conduzindo uma voz solitária. O estilo do violão gaúcho é único, com batidas marcadas e dedilhados que lembram o trote do cavalo. Ele carrega a alma do campo em cada acorde. É o som da calmaria, da saudade e da contemplação do pampa. Essa foi mais uma curiosidade do Sul aqui na Rádio Gaudéria.

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2: Alô, alô, meus amigos ouvintes do programa Chucro Redomão, estamos no ar. Levante o volume do rádio, da internet e vamos juntos ouvir música boa e de qualidade. Porque, como eu sempre digo, a nossa música não tem prazo de validade. Eu sou Leonir Baade, produtor e apresentador do sistema Destaque Sul de Comunicação, onde também apresentamos o programa Agroforte com notícias, informações, entrevistas e muito mais, sempre ligado ao agronegócio, engrenagem forte que movimenta a nação. Mas aqui no programa Chucro Redomão a gente traz música boa e de qualidade, porque como eu sempre digo, a nossa música não tem prazo de validade. Sempre como de costume, a gente abre a nossa programação na cordiona de Renato Borghetti, que toca Milonga para as Missões. Belíssima obra de Gilberto Monteiro, característica de abertura da nossa programação. Sempre agradecendo as emissoras de rádios que distribuem os nossos programas aí pelos 4 costados desse Brasil afora. Agradecendo os amigos ouvintes que dão vida no nosso programa. Sem a audiência de vocês não tem graça nenhuma. Aqui é Chucro Redomão na veia. 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E seguindo com a nossa programação, sempre como de costume, a gente escolhe um tema especial de abertura. E hoje o tema especial vai para 60 anos de casamento. Sabe o que é isso? É muito tempo. Que coisa linda, né? E quem é que está comemorando os 60 anos de casado? Seu Moacir Soares, é ele mesmo, o índio velho Moacir, lá da terra da Noiva do Mar, a nossa Rio Grande. Olha só, seu Moacir e a dona Morema. Alô, dona Morema, parabéns pra senhora, hein? 60 anos de casado, que coisa linda, olha, de emocionar essa data. E o índio velho Moacir quer ouvir uma poesia declamada aqui no programa Chucro Redomim. É assim que a gente abre o programa de hoje, com essa poesia de Vilso Araújo. Mimosa. Por favor, seu Moacir, faça as honras e abra o programa Chucro Redomão de hoje.
3: Buenas, patrão Leonir. Aqui é o índio velho Moacir Soares, aqui de Rio Grande. Estou voltando aqui para bater um papo e trocar umas ideias. E hoje eu queria te fazer um pedido um pouco diferente, porque eu queria homenagear a minha esposa, amiga e companheira de todas as horas, dona Morema Tavares Soares. Porque o dia 28 de maio agora, nós estamos completando 60 anos de casados. E 60 anos é uma vida, né? E para atravessar esse lapso de tempo, precisa haver muito perdão e, com certeza, muito amor também, porque um não anda sem o outro, né? Perdão e amor. E quero também homenagear a todos os nossos irmãos do Chucro Redomão, porque tenham chegado a esse número, a homenagem a eles também. E por conta disso, eu queria pedir ao patrão para tocar para nós a música, a poesia Mimosa, declamada por Vilso Araújo. Um grande abraço, amigo.

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Tu me perdoa, mimosa, mas eu sempre fui canalha. Não, te juro que eu não sabia que as mulheres, quando amam, às vezes são quase santas, pois se dão de tal maneira que viram posse da gente e sofrem qualquer desgosto como se fosse normal. 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E dizer que em tantos anos de vida, vivendo juntos, eu nunca voltei para casa te trazendo alguma flor. Eu nunca chorei por ti, nem nunca disse te amo, porque isso era fraqueza. E gaúcho, ah, gaúcho é macho, não dá o braço a torcer pra prenda não tomar conta. 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Tu querias ser amor e eu não soube ser amigo. Eu nunca te mereci, mas tu sempre acreditaste que eu era o que não fui. Tu, sim, soubeste ser a meu lado o que jamais eu seria: uma santa de bondade e uma fonte de perdão. Bueno, chega de prosa. Eu te trouxe as margaridas que plantaste no oitão. Não liga se estou chorando, pois agora eu sempre choro quando chego e não te encontro. Hoje eu criei coragem e vim dizer que te amo, que eu sempre, sempre te amei. Só pede pra Deus, mimosa, que Ele também me perdoe. 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

0: Está aí, então. Essa foi a abertura especial do programa de hoje em homenagem aos 60 anos de casamento do seu Moacir e da dona Morema. Que coisa linda, hein? Que data! Olha, é de ficar emocionado aqui. E a gente ainda ouvindo essa belíssima poesia de Wilson Araújo, Mimosa. Coisa boa, tia. O programa Chucro Redomão aí entrando na sua residência e fazendo parte da família. Ah, porque aqui também é uma família, a família Chucro Redomão. Agora já estamos no dedilhado de Lúcio e Anel, que toca Flor e Truco. Nossa cortina musical que vai nos acompanhar durante toda a programação. 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
0: E seguindo aqui com o programa Chucro Redomão, eu vou chamar a Deise, Deise Tavares. Ela quer ouvir então aí com os Teatinos, Potro Sem Dono, em homenagem também ao seu Moacir aí, para seguir homenageando essa data tão linda.
3: Patrão Leonir aqui, quem vos fala é Deise Tavares Soares, de Rio Grande, Rio Grande do Sul, querendo homenagear essa maravilha de 60 anos de casados do meu pai, Moacir Soares, da minha mãe, Morema Tavares Soares, eu quero pedir com os Teatinos Potro Sem Dono, porque é uma lembrança viva da minha infância, que meu pai amava ouvir essa música.

0: E o Alexandre Tavares chega agora aqui para ouvir Os Nonos com a família Azzolini. Que coisa linda, é só homenagem, só coisa boa. É a família toda reunida aqui prestando essa homenagem de 60 anos de casamento aí do seu Moacir e da dona Morema.
1: Buenas, chucros e chucras de todo o Brasil e todo o mundo! Essa semana, o meu pai, o índio velho Moacir, e a minha mãe, a dona Morema Tavares Soares, estão completando 60 anos de casados. Uma vida inteira, né, de construção de uma família, né, de pessoas, de patrimônio, muitas histórias. E por conta disso, eu gostaria de pedir ao patrão Leonir que executasse essa música com a família Azzolini, chamada Os Nonos. Grande abraço, aqui Alexandre Tavares, São Paulo.

0: E para fechar com chave de ouro, a Dolores vem para ouvir Luz do Meu Rancho com o Porca Véia. Clássica música muito linda aqui no programa Chucro Redomão.
1: Olá, ouvintes do programa Chucro Redomão. Hoje eu vou fazer um pedido especial. Vou pedir ao patrão Leonir para tocar a música Luz do Meu Rancho com Porca Véia. Essa música eu vou dedicar aos meus sogros, o seu Macir e a dona Morema, que no último dia 28 de maio completaram bodas de diamante, ou seja, 60 anos de casados. Desejo a eles muita paz, saúde e tudo de bom. Agradeço ao patrão Leonir e feliz final de semana a todos. Eu sou a Dolores e moro na cidade de...

0: capataz da estância, Carlos Terterola. Ele quer ouvir Bugio no Pinhão com os filhos do Rio Grande. E a gente roda aqui, é claro, no nosso programa Chucro Redomão.
1: Buena, patrão Leonir. Buena, chucrada. Baita programaço. Este programa Chucro Redomão vai para os quatro costados do Bahia e também para o nosso exterior. Que programa, que programação bem boa. Leonir, lata para nós aí com os filhos do Rio Grande. Bugio no Pinhão. Agonizada, estamos aqui firme e forte na volta da churrasqueira, fazendo aquele churrasquinho gostoso, tomando aquela caipirinha e também com o nosso chimarrão com a erva mate barão. Deixando um forte abraço a cada um que está na audiência do nosso programa Chucro Redomão e também aquelas emissoras que retransmitem o nosso programa Chucro Redomão. Uma ótima programação a cada um de vocês. Capataz na audiência em Canoas.

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6: E agora lá de Três Passos vem o Sargento Fal. Alô, Sargento Fal, que bom ouvir o senhor aí participando do programa Chucro Redomão. Ele quer ouvir uma música e nós escolhemos para o senhor Valdomiro Maiká aí essa homenagem a Três Passos.
7: Aqui é de Três Passos, Sargento Fal. Sempre estou na escuta, aqui também está friozinho um pouco. Daí eu peço qualquer música a critério do locutor.

0: Haroldo Tuma, ele mesmo. Quero ouvir com João Chagas Leite, nosso saudoso João Chagas Leite, essa que ficou marcada na história. Por quem cantam os cardeais?
1: Olá, Leonir e meus amigos do programa Sucro Redomão, aqui Haroldo Tuma de Belém do Pará. Leonir, vamos falar essa semana de um compositor, intérprete gaúcho bem interessante que começou a carreira lá no final dos anos 60, quando participou do Califórnia da Canção Nativa. Bom, a partir daí ele ganhou destaque e começou a participar de diversos festivais, chegando a ganhar 13 primeiros lugares nos festivais de música nativista. Bom, nas suas composições ele unia havaneira, diversos ritmos fronteiriços e a partir daí começou a despontar, não só no Rio Grande do Sul, mas em outras áreas também que a música nativista faz sucesso. Bom, ele tinha uma deficiência na mão esquerda e precisou aprender a tocar o violão de forma invertida, né? Precisou também usar um dedal. E ainda um pouco mais à frente, ainda perdeu uma parte da visão em um acidente. Bom, muitos já sabem que eu estou falando de João Chagas Leite, nascido em 1945 em Uruguaiana e falecido há menos de um ano na cidade do Erechim. Bom, e do João Chagas Leite, então, eu vou pedir uma música bastante icônica, que é Por Quem Cantam os Cardeais, pro Leonir rodar pra gente. Um grande abraço de Haroldo Tuma de Belém do Pará.
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1: Gustavo Bortoleto aqui no programa Chucro Redomão. Quero ouvir com os serranos a música Rio Grande Tchê.
2: Patrão Leonir Bade, por aqui Gustavo Bortoleto, mais uma vez pedindo licença e participando do querido campeão de audiência, o programa Chucro Redomão. Como estão todos os amigos, ouvintes, um grupão do WhatsApp? Tudo bem, gurizada? Tá bom, vamos que vamos. Patrão Leonir, por gentileza, hoje manda pra gente ouvir com os serranos Rio Grande, tia. Muito obrigado, Gustavo Bortoleto, sempre, sempre, sempre na audiência do programa Chucro Redomão. Deixando um forte abraço.

0: Pro Redomão de hoje, Jurandir Moraes, ele mesmo, Gaúcho Imóveis, alô, Grande São Paulo, se procura um imóvel para alugar, vender ou fazer qualquer negociação, não perde tempo indo no lugar errado. 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E o Jurandir quer ouvir Sangue Crioulo com Denis Pires. E a gente roda aqui, é claro, no programa Chucro Redomão. E retornamos em seguida no segundo bloco. Não sai daí.
1: Buenos, Leonir. Buenos a todos desse grupão do WhatsApp. Chucro e Redomão. Aqui quem fala é o Jurandir aqui de São Sebastião, São Paulo. Leonir, se for possível, manda uma para nós. Nós temos na escuta aqui sempre. Uma do Denis Pires, Sangue Crioulo. Um grande abraço a todos e até a próxima.

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6: horas e 58 minutos.
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0: E nós estamos de volta, este é o segundo bloco do programa Chucro Redomão de hoje. Te falei que ia ser rapidinho, a gente estava de volta, trazendo música boa e de qualidade com a participação de vocês, meus amigos ouvintes. Que aqui participando da família Chucro Redomão, você tem inúmeras vantagens. 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A gente tem um entrosamento muito grande, o pessoal faz parte do grupão aí, manda mensagem, pede música e a gente vai se falando, que coisa boa. E é claro, agradecendo a todas as emissoras de rádios que distribuem aí pelos quatro costados a nossa programação. Sem vocês também a gente não vai a lugar nenhum. Fica aqui o nosso abraço especial a todos os amigos aí que possuem as emissoras de rádios que fazem parte da nossa rede destaquesul.com.br. 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Sem mais delongas, vamos passar música boa e de qualidade. Agora vamos ouvir com Zé Moraes, a música é Inversão. E quem é que pede? O alambrador da fazenda, Luizito Ledur, ele mesmo, entra aí e abre o segundo bloco do programa Chucro Redomão de hoje.
1: Buenas, gauchada amiga, Luizito Ledur. Tchê, hoje quero propor um momento de reflexão em relação aos valores reais do tradicionalismo. Uma revisão dos costumes antigos e os moderninhos, sem respeito moral, é de envergonhar a tradição. Mas tenhamos fé e força. Vamos continuar incentivando as futuras gerações de que é muito bom ser bom. Patrão velho, Leonir, por favor. Com Zé Moraes, Inversão. E dele que dele, dose forte na veia, né, Mateuzito? Porque aqui é só chucro e redomão na veia.